0: Temperatura atual, 19 graus.
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0: É uma hora e dois minutos.
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0: São 2 horas e 4 minutos.
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0: temperatura atual, 17 graus.
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0: São 3 horas.
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0: São 10 horas e 58 minutos.
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0: Temperatura atual, 24 graus.
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0: É meio-dia e um minuto.
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0: Temperatura atual, 27 graus.
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0: Temperatura atual, 29 graus.
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0: São 14 horas e 2 minutos.
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0: Temperatura atual, 31 graus.
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0: São 14 horas e 40 minutos.
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0: São 15 horas e 2 minutos.
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0: Temperatura atual, 31 graus.
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3: São agora 3 horas mais 4 minutos de partida para mais uma tarde de sábado na M24. Eu sou o Suzano e vou ficar consigo até bem perto das 6 da tarde. Boa tarde, bom sábado, de continuação de um ótimo fim de semana, especialmente para si.
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0: sempre longe demais. Amanhã é sempre longe demais. São os Rádio Macau que estão aí de regresso com concertos neste ano, ainda neste ano de 2026. Um regresso que se saúda, mas não seja para matar saudades. Rádio Macau a fechar esta primeira sequência de música para esta tarde de sábado, 26 de setembro. Está tudo bem consigo? Espero bem que sim. Se por acaso está por Santo André, tenho aqui uma sugestão para si. É, digamos que um dia que está a acontecer, um dia para toda a família, é então uma iniciativa da Nature Kids, com um dia para toda a família, com várias atividades no Parque Central, em Vila Nova de Santo André. Se não tem nada programado, olhe, eu passe por lá com a família, certamente se vai divertir ainda. O tempo, hoje quentinho, este sábado, e amanhã, bom, continuamos com o tempo quente. Apesar de termos a previsão de uma descida, uma pequena descida da temperatura máxima, de resto amanhã períodos de céu por vezes muito nublado, vento fraco a moderado, e temos uma pequena subida da temperatura mínima, com exceção do Algarve. Quanto à máxima, vai registrar-se uma pequena descida, com máximas previstas 26 graus para Faro, Sines 27, 30 para Lisboa, Santiago de Cacém e Odmira, 31 para Sesimbra, Setúbal e Eurico 32, Aljustrel, Beja e Grândola 33, Évora 34 e Alcácer do Sal poderá chegar aos 35 graus.
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0: fantástica Gal Costa que aqui recordamos. Faz hoje exatamente 81 anos que nascia este nome grande do panorama musical brasileiro, a cantora e compositora considerada uma das cantoras mais plurais do Brasil e do mundo, enfim, ela que transitou em diversos géneros musicais, foi a cantora brasileira mais bem colocada na lista dos 100 maiores cantores e cantoras de todos os tempos pela revista Rolling Stone, bem como eleita pela revista Time como uma das 10 maiores cantoras do mundo. Já não está entre nós, infelizmente. Deixou-nos a 9 de novembro de 2022, aos 77 anos. Se estivesse, seria hoje a comemorar 81. Deixou-nos o seu espólio musical e aqui recordámos com elas na M24. Agora é a altura para lhe recordar que a festa está aí em grande, segundo consta, segundo a informação me chegou, na sede da Sociedade da Música, aqui em Santiago do Cacém. É a festa de aniversário do Escola Pistões, sétimo aniversário, então, hoje, e começou às 3 da tarde, e vai até pela noite dentro, vai entrar pela noite dentro, claro, está com muito convívio por lá. Atuações de Cláudio Ismael, DJ Edmar, Ricardo Glória, Nelson Santos, José Jordão, há stands também lá, há exposição motorizadas, não faltam bares com petiscos, tatu também, se quiser uma... Enfim, uma experiência, uma essa aventura, entrar, embarcar nessa aventura também lá vem à sua disposição. É então o 7º aniversário da Associação de Amigos do Escola Pistões, que está a acontecer na sede da Sociedade da Música, aqui em Santiago do Cacém.
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Martin Days com os Roxy Music de Brian Ferry. Brian Ferry que está hoje a comemorar mais um ano de vida, o músico inglês. Bom, ele que ficou conhecido primeiramente como vocalista do Roxy Music, mas a banda que formou então com o baixista Graham Simpson em 1970, mas também com uma carreira paralela a solo. Brian Ferry comemora hoje. São, deixa eu ver, não me enganar, 81, pois é, já lá vão muitos aninhos. Eu confesso, sou fã, quer de Brian Ferry, quer dos Roxy Music. Agora, se está perto de Sonega, sempre lhe recordo que está aí a feira anual da Sonega, começou hoje, termina amanhã, portanto tem por lá a Feira Franca com exposição de gado, jogos tradicionais, bailaricos também não vão faltar, passe por lá, são dois dias para celebrar os sabores, a pecuária, a agricultura e as tradições nesta feira anual da Sonega, este fim de semana. 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
1: Agora 4 horas mais 8 minutos, estamos de partida para mais uma hora nesta tarde de sábado 26 de setembro na M24. Eu sou o Susana e fico consigo até bem perto das 6 da tarde. Boa tarde, bom sábado, bom fim de semana.
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0: Tom Lomas, Office in Palmas. Infelizmente, muito recentemente nos deixou, bom, mas também nos deixou o espólio musical fantástico. Recordámo-lo aqui com este Dame Lumes a fechar esta primeira sequência de música para mais uma hora nesta tarde de sábado na M24. Por falar em Dame Lumes, hoje celebra-se o Dia Europeu do Ex-Fumador, data que se celebrou pela primeira vez em 2013. Eu estou incluído nesses ex-fumadores, felizmente, e é celebrado nos países membros da União Europeia este Dia do Ex-Fumador, que visa felicitar todos aqueles que conseguiram deixar de fumar ou que estão a tentar deixar de fumar. Enfim, basicamente, pretende-se também com este dia encorajar toda a gente a enviar mensagens de apoio e de parabéns a quem está a lutar contra o tabaco ou quem já o deixou, felizmente. Estudos indicam que o número de fumadores em Portugal tem vindo a baixar, e ainda bem. Contudo, estima-se ainda que existam perto de 2 milhões de fumadores em Portugal e, claro, nunca é demais recordar que muitas doenças estão associadas ao tabagismo. O tabaco é, aliás, a principal causa de morte evitável, sendo responsável por cerca de 10% das mortes que ocorrem no mundo, mais de 5 milhões de óbitos anuais. Para celebrar e também para incentivar e para felicitar quem já deixou de fumar. Já só a título de curiosidade, saiba que 7 em 10 fumadores desejam deixar de fumar por motivos de saúde, 7 em 10. 5 em 10 fumadores pensam deixar de fumar pelas pessoas que os rodeiam ou pelo preço do tabaco. Bom, seja qual for o motivo, todos os motivos são válidos para deixar de lado o tabaco. Eu, da minha parte, já lá vão 6 anos e 141 dias. Só tenho pena de não irem mais já. Enfim, mas já é bom, já é bom. Quanto a si, vá lá, faça aquele esforço. Quanto a si, que tem alguém por perto que está a tentar, mas não está a conseguir, ajude, dê uma ajuda. Nunca é demais. Agora, olhamos o tempo. A previsão do Instituto Português do Mar e da Atmosfera diz-nos que vamos ter um domingo amanhã. Bom, é o sábado, com alguma nubosidade por nuvens altas, mas amanhã, domingo, teremos períodos de céu por vezes muito nublado. O vento vai superar fraco a moderado. Uma pequena subida da temperatura mínima e uma pequena descida da máxima em algumas localidades a sul. 26 graus é a máxima prevista para Faro, Sines 27, Lisboa, Santiago de Cacém e Odmira 30, 31 para Sesimbra, Setúbal e Ourique 32, Alto Estrel, Beja e Grândola 33, Évora 34 e Alcácer do Sal poderá chegar aos 35 graus.
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0: Bad Case of Loving You com Robert Palmer, música também conhecida por Dr. Dr. Evan. Então mais um clássico que aqui lhe deixamos desta tarde de sábado. E aproveitando aqui para recordar também Robert Palmer, faz hoje exatamente 23 anos que ele nos deixava. Faleceu a 26 de setembro de 2013, ainda jovem, aos 54 anos de idade. O cantor e compositor britânico, conhecido pela sua distinta voz, eu diria uma voz soul, também pelos álbuns que combinavam vários géneros de música, desde a soul, jazz, até rock, pop, reggae, blues, enfim. Fez sucesso tanto na sua carreira a solo como com os The Power Station, com integrantes dos Duran Duran e dos Chic. Teve canções no top 10 do Reino Unido e também nos Estados Unidos. Uma recordação aqui, Robert Palmer. Agora é tempo para lhe deixar uma sugestão de cinema para hoje. Ora, a primeira sessão é às 5 da tarde, portanto ainda vai a tempo, estamos a 20 minutos. A segunda às 9:30 da noite. O filme de hoje no Auditório Municipal António Cheinho, Magia e Sedução, Segredos de Família, com as fantásticas Sandra Bullock e Nicole Kidman como principais protagonistas. Uma família multigeracional de bruxas, amaldiçoada a não ter amor durante séculos, que tenta quebrar o feitiço confrontando segredos obscuros e sacrificando-se uns pelos outros. É a proposta então para mais logo, daqui a pouco, às 5 da tarde, e a segunda são às 9:30 da noite. Magia e Sedução, Segredos de Família.
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0: Simply the Best com Tina Turner. Simply the Best é também o nome do espetáculo de tributo a Tina Turner que acontece no dia 5 em Alcácer do Sal, por ocasião da Feira Nova de Outubro. No Parque Urbano, Alcácer do Sal recebe mais uma edição da Feira Nova de Outubro. Dia 2, sexta-feira, concerto com Chico da Tina. Dia 3, Dama. Dia 4, Os À Toa. E no dia 5, esse tributo a Tina Turner com o espetáculo Simply the Best. As últimas horas já estão preparadas. Logo a seguir aos comerciais da Hora Certa, eu estou de regresso. Até já.
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3: Passam agora 3 minutos das 5, de regresso para mais uma hora nesta tarde de sábado 26 de setembro, aqui na M24. Eu sou o Susana e fico consigo até bem perto das 6. Boa tarde, bom sábado. Continuação de um ótimo fim de semana.
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0: Lancemos um slow, são os 4:30, agora 5:13, recuperamos essa informação. Olhamos a previsão do Instituto Português do Mar e da Atmosfera para amanhã, domingo. Será um domingo a sul com um período de céu, por vezes com alguma nublosidade, e o vento vai soprar fraco a moderado. Conto com uma pequena subida da temperatura mínima, com exceção no Algarve, onde não há subida dessa mínima, e conto também com uma pequena descida da temperatura máxima, que se vai fazer sentir mais em algumas localidades a sul. Máximas de 26 graus para Faro, Sines 27, Lisboa, Santiago, Cacém, Odmira 30, 31 para Sesimbra, Setúbal e Ourique 32, Aljustrel, Beja e Grândola 33, Évora 34 e Alcácer do Sal poderá chegar aos 35 graus.
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Esta chama-se Wrong, são os Everything But The Girls, aproveitando também para dar os parabéns a Tracy Thorn, a cantora britânica. Bom, é mais conhecida como metade dessa dupla que forma os Everything But The Girl, formada com Ben Mott em 1982 e que durou até 1999. Está de parabéns então a Tracy Thorn, que comemora hoje 64 anos de vida. Parabéns à artista. Ora, se está por Alvestrela ou perto, fica a saber que continua o Festicante. E hoje é o segundo dia do Festicante.

0: ao local do espetáculo, ao parque que recebe o espetáculo, Parque Desportivo em Aljustrel, neste segundo dia de festa e cante várias artistas que por lá vão animar-se a noite. É o caso do grupo Maravilhas do Alentejo e Pedro Mestre também passa por lá. Há também os Descendentes, o grupo Descendentes também vai passar por lá. E há também esse espetáculo 100 anos, 100 vozes, adaptação do espetáculo A Voz do Povo Mineiro, com a participação dos grupos corais do concelho. Isto hoje, depois, amanhã, no último dia de festa e cante, acontece uma performance de dança Resistência, que conta com, é uma peça de dança pelo Núcleo de Danças do Crira, com a participação de Gonçalo Narciso. Há também por lá os Moços da Viola Campaniça, Brasa Doirada e os Cantadores do Alentejo. Isto para amanhã, o último dia do Festicante em Aljustrel.
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0: nuclear é Marisa Liz na M24. Estamos agora a 16 minutos das 6. Por falar em guerra nuclear, hoje assinala-se o Dia Internacional para a Eliminação Total das Armas Nucleares. A data foi criada pela Assembleia Geral da ONU em 2013 e celebrada pela primeira vez em 2014. O objetivo desta data é informar sobre os perigos das armas nucleares, assim como as vantagens económicas e sociais da eliminação total destas armas. É também uma chamada de atenção este Dia Internacional para a Eliminação Total das Armas Nucleares. Ora, é já no próximo fim de semana que acontece mais uma onda literária em Sines. A onda literária regressa ao Pátio das Artes, no Centro de Artes Sines 2, 3, 4 e 5, com um programa onde os livros, os autores e a palavra, claro, vão estar no centro das atenções. Uma onda literária que traz também Feira do Livro e encontros com escritores e outras iniciativas de promoção do livro e da leitura. Quanto aos encontros com escritores, deixo só aqui alguns dos nomes, que são muitos, que vão passar por lá: André Gago, Ana Paula Tavares, Fátima Lopes, José Céu e Silva, também Marco Neves, Rui Tovar, Rui Zinck, Virgílio Castelo, mas há mais, muito mais. É então a Onda Literária, no próximo fim de semana, em Sines, no Pátio das Artes, no Centro de Artes Sines, 2, 3, 4 e 5.
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She Drives Me Crazy com os Fine Young Cannonballs na M24, 5 minutos apenas para as 7, está na altura de me despedir-te. E como sempre, gostei muito de passar mais uma tarde de sábado na sua companhia. Eu estou de regresso ao rádio segunda-feira pelas 7 da manhã. Desejo-lhe a continuação de um ótimo sábado, uma continuação de um bom fim de semana. www.radiom24.pt

0: São 17 horas e 58 minutos.
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0: Temperatura atual, 29 graus.
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0: São 18 horas e 58 minutos.
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0: Temperatura atual, 27 graus.
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0: Temperatura atual, 24 graus.
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0: São 22 horas e 43 minutos.
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0: São 23 horas e 1 minuto.
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0: Temperatura atual, 22 graus.
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0: É meia-noite.
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0: Temperatura atual, 21 graus.
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0: É uma hora.
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